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1: Minas, 22 horas e 4 minutos.

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2: 23 horas e 6 minutos.

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2: Meia-noite e 10 minutos.

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1: 3 horas e 17 minutos.

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tinha suspirado, tinha beijado o papel devotamente. Era a primeira vez que lhe escreviam aquelas sentimentalidades, e o seu orgulho dilatava-se ao calor amoroso que saía delas, como um corpo ressequido que se estira num banho tépido. Sentia um acréscimo de estima por si mesma e parecia-lhe que entrava enfim numa existência superiormente interessante, onde cada hora tinha o seu encanto diferente, cada passo conduzia a um êxtase e a alma se cobria.

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0: Bem-vindos ao Pegada Sertaneja. O seu destino certo pra curtir as melhores canções sertanejas, hein? Vai se preparando aí porque o nosso programão tá repleto de muita energia positiva e de boas vibrações. Vamos lá.

0: Opa, é hora de dar uma pequena pausa, mas se preocupa não, hein? Voltamos daqui a pouquinho com mais sertanejo de primeira qualidade pra você.
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0: E aí, estão prontos pra mais uma dose de alegria e animação? Porque o Pegada Sertaneja aqui tá prontinho. Preparamos aqui muita música boa pra você curtir as melhores do sertanejo, hein?
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0: continue sintonizado. Pegada Sertaneja volta daqui a pouquinho.
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0: Sertaneja, tá preparado pra mais uma explosão de hits aqui no Pegada Sertaneja? Então segura e vem comigo, porque a festa está apenas começando.
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0: Terminamos mais um bloco musical, hein? Mais uma sequência daquelas. Fica triste não, hein? Porque em breve, daqui a pouquinho, voltamos com mais Pegada Sertaneja.
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0: E aí, estão prontos para mais uma dose de alegria e animação? Porque o Pegada Sertaneja aqui tá prontinho. Preparamos aqui muita música boa para você curtir as melhores do sertanejo, hein?

0: Anitta!
1: Obrigada, gente! Parabéns, amor! Lindo, obrigada,
2: 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E assim terminamos mais um bloco musical, hein? Mais uma sequência daquelas. Fica triste não, hein? Porque em breve, daqui a pouquinho, voltamos com mais Pegada Sertaneja.

Sertaneja, tá preparado pra mais uma explosão de hits aqui no Pegada Sertaneja? Então segura e vem comigo, porque a festa está apenas começando. 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

0: Continue sintonizado, Pegada Sertaneja volta daqui a pouquinho.
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0: Sertaneja, tá preparado para mais uma explosão de hits aqui no Pegada Sertaneja? Então não perca tempo, porque aqui o Pegada Sertaneja, a festa está apenas começando.
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0: música linda.
1: Opa, é hora de dar uma pequena pausa, mas se preocupa não, hein? Voltamos daqui a pouquinho com mais sertanejo de primeira qualidade pra você.
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1: É hora de acelerar o ritmo e botar pra quebrar com os sucessos mais quentes do sertanejo. Então segura firme aí, porque o Pegada Sertaneja tá de volta.

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1: Diego, muita gente acha que ter sorte na vida é ganhar dinheiro, é ter carro do ano. Não é nada disso, é isso aqui, ó.

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0: Assim terminamos mais um bloco musical, hein? Mais uma sequência daquelas. Fica triste não, hein? Porque em breve, daqui a pouquinho, voltamos com mais Pegada Sertaneja.
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0: É hora de acelerar o ritmo e botar pra quebrar com os sucessos mais quentes do sertanejo. Então segura firme aí, porque o Pegada Sertaneja tá de volta.

0: agradece a todos vocês, é claro, pela super audiência, pela honrosa companhia. Esperamos ver você breve, hein? Até o nosso próximo encontro aí, é claro, com boas vibrações. Até a nossa próxima jornada.
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2: 7 horas e 41 minutos.

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3: 8 horas e 42 minutos.

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2: 9 horas e 45 minutos.

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1: 10 horas e 45 minutos.

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1: Ou é alentado, ou esse lugar que vai e pousa mesmo e acaba a música. Porque eu gosto, eu gosto da coisa do quando a música tem começo, meio e fim, né? 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
2: Vamos fazer um final pra ela.
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1: Vamos pensar? Então, por menos filtro e mais verdade. Vivemos em tempos de filtro, de imagens, de fala, de sentimento. Mas a vida, a gente, a vida, esta é real e feita também de imperfeições, de risadas tortas, de dias bons e outros nem tanto. Por que esconder o que nos torna humanos? A beleza está justamente nas falhas, nas marcas, na sinceridade, nas histórias que o filtro jamais irá alcançar. Experimente viver com mais verdade e menos edição. Sinta o sabor do café sem pressa. Abrace sem pose. Fale de coração aberto, porque é na realidade, sem retoque, sem filtro, sem tempo de vídeos editados, que a vida acontece. E ela acontece de verdade. Hoje te convido a viver uma vida com menos filtro e muito mais verdade. Nos vemos amanhã, neste mesmo horário, com carinho, presença e um novo início de conversa. Afinal, juntas faremos o resultado. 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

tinha suspirado, tinha beijado o papel devotamente. Era a primeira vez que lhe escreviam aquelas sentimentalidades, e o seu orgulho dilatava-se ao calor amoroso que saía delas, como um corpo ressequido que se estira num banho tépido. Sentia um acréscimo de estima por si mesma e parecia-lhe que entrava, enfim, numa existência superiormente interessante, onde cada hora tinha o seu encanto diferente, cada passo conduzia um êxtase e a alma se cobria

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1: 15 horas e 59 minutos.

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2: 17 horas.

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0: um alentado ou esse lugar que vai e pausa mesmo e acaba a música. Porque eu gosto da coisa do quando a música tem começo, meio e fim, né? Sabe?
1: Vamos fazer um final pra ela.
0: É um final.
2: O roteiro.
0: Tem essa coisa do. Parece que é ser preguiçoso, né? A pessoa, o final parece que a pessoa tem preguiça de fazer um final pra música. Né, cara? Acho que não tem começo, tem que ter um final. Então, eu começo.

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2: Tô chegando, minha gente linda, boa noite! Que alegria estar aqui mais uma terça-feira com um programa recheado de momentos para deixar o seu dia mais leve. Muito obrigada pela companhia nesse início de noite, porque sem você aqui não faz sentido nenhum. Então fica comigo até o final, porque tem novos artistas, novas canções e sonoridades lindas para a gente descobrir juntos. Tem momento informação com a entrevista do dia e, claro, aquele minutinho só nosso para refletir um pouco no meio dessa correria da vida. Hoje já começamos com uma canção que está estreando aqui no programa. E é de uma multiartista que está batalhando muito com uma canção mais linda que a outra. Na Luz canta Cores Vivas.
3: Oi, eu sou Na Luz e é com muita alegria que a minha música toca aqui no programa do interior com Nara Jorge.

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2: Na sequência tem outra artista de Montes Claros, norte de Minas, com uma voz e composições únicas. E ela canta pra vocês agora, Alô Minha Vida, de Rai.
3: Oi, eu sou a Rai e no programa do interior com Nara Jorge, você ouve agora a minha nova música, Alô Minha Vida. Aumente o volume.
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3: Hoje tem artista representando o rock norte mineiro por aqui, e é estreia. Com uma voz marcante e solos de guitarras de encher os ouvidos, Igor Moraes canta Letras de Música.
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1: Agora é a vez do querido artista Flavinho Ribeiro. E ele canta uma canção muito gostosa de ouvir, Rancheira.
2: 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Aqui é Flavinho Ribeiro e a minha música toca aqui, no Programa do Interior, com Nara Jorge.

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2: Você acha que não curtimos uma boa moda por aqui? Mas é claro que sim, a nossa rodada sertaneja vai começar e começa em grande estilo. Música linda dos compositores Tony Neto, Anderson Rafiki, Gabriel de Oliver e Fá Mendes, meus queridos amigos compositores. E na voz e interpretação dessa dupla maravilhosa que estreia hoje no programa. Cleiton e Jefferson. Muito sucesso para vocês, meus queridos. Escute agora a canção O Som do Sossego.

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2: Na sequência, fiquem com as divas do sertanejo. Suelen Araújo canta Sanidade. E Yara Bicalho canta Escolta de Vagalumes e Dois Passarinhos.
3: 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Eu sou a cantora Suelen Araújo e a minha música toca aqui no programa do interior com Nara Jorge. 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
2: Vocês sabem que eu sempre fiz questão de um instante de informação e conhecimento no programa. Mas não esquenta que a conversa é bem descontraída e fique até o final, porque pode ser muito valiosa para você.
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2: Alô, meus queridos ouvintes da Rádio Minas BH, rádio do seu coração. Agora a gente vai começar aquele quadro que é o meu xodózinho, vocês sabem bem, que é a entrevista com especialista. Hoje nós temos aqui a oftalmologista especialista em glaucoma, doutora Nara Juliana Oliveira. Que prazer recebê-la no meu programa, doutora Nara.
3: Nara, o prazer é todo meu, falar com você, falar com os seus ouvintes. Desejar aí muita sorte, né, nesse programa que está iniciando.
2: É um prazer recebê-la aqui, é uma alegria mesmo, porque a gente tem muitas dúvidas, inclusive em casa. É um bate-papo que geralmente a gente tem com os nossos pais, nossos irmãos, e eu acho que os nossos ouvintes vão gostar muito. A primeira pergunta que eu tenho para lhe fazer, doutora Nara, é a seguinte: quais são os principais cuidados diários que precisamos ter com os nossos olhos?
3: Então, Nara, os cuidados básicos que nós devemos ter no nosso dia a dia incluem, muitas vezes, deixar de fazer algumas coisas.
2: Olha, né? Só.
3: Por exemplo, temos o hábito de mãozinha no olho o tempo todo. Então, essa mãozinha está suja, está contaminada, além de levar a contaminação para o olho, pode levar atrito, né? A gente tem ali doenças na parte externa do olho, na córnea, uma úlcera de córnea pelo atrito, ou até mesmo uma coisa mais séria, que seria, por exemplo, na retina. Eu brinco muito com meus pacientes e falo assim, ó, o netinho de 8 anos, de 6 anos, acordou de manhã, foi ali no banheiro, fez ali o número 2, esqueceu ali de lavar a mãozinha, vai na casa do vovô, da vovó, toma bênção, né? Porque aqui na nossa região a gente toma muita bênção, né? E ali a mãozinha da vovó que estava limpinha, de repente é contaminada com coliformes fecais, né, de forma inocente, e ele passa para o olho. Então, esses cuidados de higiene é importante. Outra coisa também é o seguinte, hoje a gente usa muito telas, né? Então, ter cuidado, ter uma higiene ocular, no sentido de diminuir o uso de telas, ou então fazer pausas intercaladas, né? Uma hora ali de telas, quem trabalha ali com o computador, fazer ali pelo menos uns minutinhos de ausência desse contato com essa parte de eletrônica, de radiações, né?
2: Inclusive, você tocou em dois assuntos que já eram perguntas, as próximas perguntas, que também é uma dúvida, né? Realmente, coçar os olhos, essa prática pode ocasionar algum prejuízo aos olhos?
3: Sim, o coçar dos olhos tem essa questão que eu acabei de falar, né? Que é a contaminação. E tem uma doença, Nara, que é uma doença chamada ceratocone, que é muito comum no paciente que tem mania de manipulação do olho.
2: Sim.
3: Então, tem realmente que ter esse cuidado de evitar esse atrito aí.
2: Colocar as mãos e esfregar, né? Porque muita gente esfrega mesmo.
3: Atrito, né? Evitar o atrito.
2: Sim. Uma outra pergunta também dentro desta mesmo, que você já comentou, que é o uso de telas. Cada dia mais aumenta o uso de telas, principalmente com as nossas crianças. É realmente prejudicial à saúde dos olhos o uso intensivo de telas?
3: Sim.
2: Tem alguma coisa a ver com as luzes?
3: Na verdade, a luz, ela ainda não tem um estudo que identifique sobre isso, que fale sobre isso,
2: estudo
3: robusto. Exatamente. Mas o que nós sabemos é que o uso de telas, a proximidade, né, dos smartphones principalmente, eles podem alterar o diâmetro antero-posterior do olho. E com isso predispor a algumas doenças no olho, por exemplo, como a miopia. Então, a gente tem visto um número muito grande de miopias em crianças e pessoas, até adultos, que já estavam com suas miopias estáveis, têm entrado em processo de progressão. Tudo isso, os estudos caminham para comprovar que tem relação com isso.
2: Perfeito, doutora Nara. Aproveitando a sua resposta, mais uma vez, já entrando em outro assunto, que a gente brinca em casa, vê de perto, vê de longe. Qual a diferença de miopia e estigmatismo?
3: Miopia e astigmatismo.
2: Astigmatismo.
3: Isso. Miopia é a dificuldade que a gente tem de enxergar de longe. Perfeito. O astigmatismo já é uma patologia onde você tem dificuldade de longe e de perto. A miopia, você não enxerga, você não consegue focar nos objetos a uma distância. O astigmatismo, você perde muito assim, a profundidade, o detalhe.
2: Entendo. Né?
3: São doenças que é muito comum na primeira, segunda década de vida, pode ser em qualquer década, mas é mais comum nessas décadas. Então, daí a importância da gente fazer um exame de rotina, né, para que a gente não fique... sem enxergar e achando que é normal não
2: que
3: enxergar.
2: É normal, né? Porque a gente se acostuma, né?
3: Exatamente.
2: A verdade é que a gente se acostuma.
3: Exatamente.
2: Com que frequência, então, nós devemos fazer exames, mesmo sem sintomas?
3: O ideal, né, a Sociedade Brasileira de Oftalmologia recomenda exame anual.
2: Anual.
3: É.
2: Então, visitar o oftalmo uma vez ao ano.
3: Independente de ter o grau ou não.
2: Perfeito. Aproveitando essa pergunta da frequência, quando desconfiar que as nossas crianças têm alguma dificuldade na visão?
3: Então, normalmente, a gente tem os pais...

0: né? A criança tem aquela queixa de dor de cabeça enjoada, aquela dor de cabeça mais no final do dia, uma dor de cabeça que não tem uma outra explicação, né? A gente pode pensar em um distúrbio refracional.
1: Eu tenho um relato até engraçado da minha sobrinha, né? Ela tinha, acho que, sei lá, 3 ou 4 anos, e ela desenhava e achava que estava colorindo dentro dos círculos, né? Dos limites ali. Todas as vezes que a mãe dela perguntava, minha filha, mas está fora da linha? Ela, não, mãe, está dentro da linha. Então, essas percepções também são importantes no dia a dia da família,
0: sim,
1: né,
0: sim,
1: doutora?
0: Sim, exatamente. Ficar atento a esses detalhes, né? É muito importante isso aí mesmo.
1: Perfeito. Doutora Nara, quais são as doenças oculares mais comuns após os 40 anos?
0: Então, Nara, aos 40 anos de idade, eu brinco com meus pacientes e falo, pode ser bonitinho ou feinho, pode ser riquinho ou pobrinho, mas a grande maioria tem a presbiopia, que é a dificuldade de focar objetos de perto. Então, o paciente começa a ter dificuldade de ver um smartphone, começa a ter dificuldade de leitura, né? A gente fala que começa a esticar o braço, né, para poder enxergar. A presbiopia está aí dentro. Outra doença muito comum é o glaucoma, né, que é uma doença que tem relação, um dos fatores de risco do glaucoma é a idade, que é uma doença muito comum após os 40 anos de idade. Temos outras doenças, né, por exemplo, a doença macular relacionada com a idade, que é uma doença da vida adulta, do idoso, né, vamos dizer assim, 40 anos não é idoso ainda, mas caminhando para isso, né? Que são doenças que a gente tem que ficar atento. Aí temos que pensar em pacientes que têm outras doenças, por exemplo, pacientes que têm uma retinopatia, que têm diabetes, por exemplo, que pode, ao longo da idade, vir a desenvolver a retinopatia diabética ou a retinopatia hipertensiva.
1: Então há doenças relacionadas também.
0: Exatamente, exatamente.
1: Perfeito, doutora. Gente, acho que o papo está muito legal. Inclusive, entramos num outro assunto aí, que é glaucoma, que é a especialidade da doutora Nara. Só que esse assunto a gente vai tratar num próximo programa, porque a gente só tem 10 minutinhos aqui nesse, hein? Mas fico muito feliz de ter recebido você, doutora Nara, para esse bate-papo descontraído com os profissionais de diversas áreas da saúde que a gente tem trazido aqui no nosso programa. E agradeço mais uma vez por ter nos recebido aqui no seu consultório para levar informação aos nossos ouvintes, que eu acho que a gente precisa levar informação de qualidade, principalmente com especialistas, para quem está saindo do trabalho, voltando da escola, levando seu filho. Acho que é um momento importante também no rádio de levar um pouquinho de informação para as pessoas que estão nos ouvindo. Muito obrigada.
0: Nara, eu que agradeço muito. Foi um prazer muito grande falar com você e falar com seus ouvintes.
1: Obrigada, doutora Nara. Informação você encontra aqui, na rádio mais amada da Grande BH.
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1: Vocês sabem que o programa é todo pensado nos nossos amados artistas independentes. É gente que faz o tempo todo, que está na luta oferecendo o seu melhor para o mundo. Uma canção autoral mais linda que a outra, tocando no programa. É com grande honra que eu faço esse trabalho, dando voz a tantas vozes extraordinárias que nós temos. Eu confesso que os próximos artistas têm o meu coração e admiração num grau máximo. João Chaves, sua composição tão bonita, canta pra gente, Eu Me Lembro. Tata Alves e toda sua genialidade canta Patroa. E meu querido artista, um dos primeiros e mais generosos que apareceram por aqui, Jackson Antunes, canta Paixão Clandestina. É uma trinca de respeito. Solta o som que é para bater palmas de pé.
4: 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Aqui é João Chaves e minha música Eu Me Lembro toca aqui no programa do interior com Nara Jorge.

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2: Olá, ouvintes, aqui é Jackson Antunes. Gostaria de ouvir a minha música no programa do interior com Nara Jorge. Abraços.

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2: Eu fico impressionada com tanta diversidade musical que nós temos e o tanto que eu fico feliz de levar estas canções até você que está aí ouvindo o programa de todo lugar do Brasil e também do mundo. Afinal, nós somos ouvidos em mais de 30 países. É uma verdadeira honra ter tantos artistas talentosos nesse Brasilzão. Gente dos interiores que carregam no peito essa missão de fazer arte. Meus amados, chegou aquele momento só nosso. Vamos parar um minutinho só. Eu sei que você está aí no corre da sua vida, do seu dia, mas para só um pouquinho. Essa mensagem é para você. Vai começar o nosso momento reflexão.

mente é feita apenas de grandes acontecimentos. Muitas vezes, são as pequenas conquistas do dia a dia que revelam o quanto estamos crescendo, aprendendo e seguindo em frente. Valorizar um passo de cada vez, um desafio superado, um novo aprendizado ou um simples momento de paz é reconhecer a dádiva que é estar vivo. Afinal, o que realmente importa não é apenas onde chegamos, mas tudo aquilo que construímos ao longo do caminho. E quando algo não sai como planejado, a vida nos oferece um presente precioso, a oportunidade de recomeçar. Cada novo dia traz consigo a chance de escrever uma nova história, com mais experiência, coragem e esperança. Celebre suas pequenas vitórias. Elas são a prova de que, mesmo devagar, você continua avançando. E muitas vezes são elas que transformam a vida em algo verdadeiramente extraordinário.

0: Depois desse momento, chegou a hora da gente se despedir com gostinho de quero mais, viu? Semana que vem tem mais programa e, claro, eu espero você novamente me fazendo companhia. Aproveito para dizer que para a gente ficar um pouco mais juntinhos, é só me seguir no perfil do Instagram. @narajorgeoficial. Tem música, tem vídeos, tem textos, reflexões, entrevistas. De novo, para você não se esquecer. @narajorgeoficial. Te espero lá.
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0: Eu fico por aqui e espero que você tenha uma excelente semana. Fique com a minha canção Ano Inteiro e manda ela pro seu amor, pro seu chameguinho aí. Um cheiro e um dengo em todos vocês. Até semana que vem, se assim o bom Deus permitir.

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1: 20 horas e 6 minutos.

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